Fechando o Baú 93, uma viagem ao passado através da música em mais um show de saudade no seu rádio. Produção musical Luiz Medeiros. Sábado que vem tem mais. Boa noite, bom fim de semana. Tchau!

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2: Salve, salve, galera! E aí, DJ HJ na área! Vamos começar mais um bailinho do HJ aqui na 93 FM, a rádio que é show! Final de semana chegou e vamos curtir, vamos aproveitar, acelerar forte! Valeu, HJ na área!

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2: É isso aí, breakzinho rapidinho, o Bailinho do HJ volta com muito mais músicas, muito mais sucessos pra você aqui na 93 FM, a Rádio que é show.
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2: E é isso aí, moçada. Salve, salve. Voltamos com tudo, hein? Vamos que vamos até as 22 horas com o bailinho do HJ aqui na 93 FM, a rádio que é show. Vamos de novo.

E é isso aí, galera! Tudo que é bom dura pouco, hein? Então chegamos no final de mais um Bailinho do HJ aqui na 93FM. Sábado que vem teremos um novo encontro a partir das 21 horas. Então já deixa anotado na sua agenda aí, já programado, que o esquenta do final de semana já tem horário e data todos os sábados às 21 horas na 93FM, a rádio que é show. Aquele forte abraço, fiquem todos.

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2: O anjo do Senhor anunciou a Maria, e ela concebeu do Espírito Santo. Ave Maria, cheia de graça, o Senhor é convosco. Bendita sois vós entre as mulheres, e bendito é o fruto do vosso ventre, Jesus. Santa Maria, Mãe de Deus, rogai por nós, pecadores, agora e na hora de nossa morte. Amém. Eis aqui a serva do Senhor,

vós entre as mulheres, bendito é o fruto do vosso ventre, Jesus. Santa Maria, Mãe de Deus, rogai por nós, pecadores, agora e na hora de nossa morte. Amém. Rogai por nós, Santa Mãe de Deus, para que sejamos dignos das promessas de Cristo. Oremos. Derramai, ó Deus, a vossa graça em nossos corações, para que, conhecendo pela mensagem do anjo a encarnação do vosso Filho, cheguemos por sua paixão e cruz à glória da ressurreição. Por Cristo nosso Senhor. Amém. Glória ao Pai, ao Filho e ao Espírito Santo, como era no princípio, agora e sempre. Amém. Glória ao Pai, e ao Filho e ao Espírito Santo, como era no princípio, agora e sempre. Amém. Glória ao Pai, e ao Filho e ao Espírito Santo, como era no princípio, agora e sempre.

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2: Alô, ouvinte do programa Consagrado, sejam muito bem-vindos. Eu sou Sheila Machado e quero convidar você. 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

Vamos nos comprometer hoje a meditar uma passagem bíblica? Afinal, a Bíblia é o único livro que se pode ler na presença do autor.

Vou ficando por aqui e desejo que a sua semana seja repleta de paz, amor e fé em Deus. Que sua presença ilumine seus caminhos e lhes dê força e sabedoria para enfrentar qualquer desafio. Consagre-se, pois o amor que o mundo precisa está no coração de Jesus. Música.

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Tá aí o Teodoro Sampaio. É o Vírus da Paixão. São 6h54 aqui na 93 FM. Esse é o programa A Voz do Campo. Bom dia pra você que está ligadinho com a gente. Obrigado pelo carinho da audiência. Você que está ligado aqui na melhor, né? Na sua 93.3 FM Barbacena. São 6h54. Quero mandar um abraço pra você que está aí do outro lado do rádio, claro, nos acompanhando. Obrigado pelo carinho da audiência. E daqui a pouquinho, deixa eu falar para você que daqui a pouquinho eu vou atender mais ouvintes aí. Você pode mandar a sua mensagem, né, no 999252750 e também 39390950. Quero mandar um grande abraço aqui agora. É o pedido do meu grande amigo, o Claudinei, né? Tá mandando um abraço aí para Maria Antônia, pro Luiz Eduardo e pro véi também, né? E um ótimo dia pra vocês, hein? Ele pediu e o Tião Carreiro canta pra gente música bonita que traz o título O Boiadeiro de Palavra. Oh! Vamos lá! 6h55, alô meu amigo Ebert, a turma de Antônio Carlos, aquele abraço, bom dia! Boiadeiro.

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0: Thaí Moreno e Moreninho, João Boiadeiro, 7h22, aqui na 93FM, a Rádio Que Show.
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0: Muito bem, 7h22, confirmando a hora certa para você. Vamos mandar aquele abraço pra turma bonita que mandou zap zap.
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0: Rapidinho, que dando aquela passada rápida no nosso WhatsApp. Grande abraço aqui a Genesi. Alô, Genesi! Ô, Genesi, aquela dos três boiadeiros já tá no jeito ali pra sair pra você. Um abraço aí. É, minha amiga Maria Lúcia lá da Chapada do Faria tá mandando para o seu esposo José. Meu amigo Anderson, Wanderson, um abraço aí. Toneladas de paixão, tá? Já vai sair ali. Meu amigo Claudinei, fala comigo. Bom dia, Ítalo. Manda um abraço aí pro Ebert e pro Edson Chita. Ô, meu amigo Ebert, a turma aí. Antônio Carlos, meu amigo Edson Chita, lá no querido bairro Santa Efigênia. Feliz domingo também pra você e todos que estão sintonizados aqui nas ondas da 93FM. Quero mandar um grande abraço também pra minha amiga Vanderleia. Alô, Leia, grande abraço, bom dia. E também mandar um grande abraço para minha amiga Rita em Ponte do Cosme, minha amiga Celina em Doutor Safortes, minha amiga Alice e o Leonardo também em Pinheiro Grosso, a turma que está sintonizada aqui, claro, na sua
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0: No programa
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0: É a história dos três japoneses boiadeiros. Ao! Um cacado, ou não? Segura!

0: sirota. Não vai mais trabalhar com vaca. O japonês vai montar quitanda. Não vai mais esquentar moringa com vaca, não. Vai mandar repolho, berinjela, nabo em todo o mundo.
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2: Tá chegando o Zezé de Camargo e Luciana, a Toneladas de Paixão. Alô, meu amigo Valtinho, aí nos Costa. Alô, meu amigo Albert, grande abraço. Alô, Nenzinho, a turma aí, grande abraço. Alô, Francisca, aí no Fagundes. Bom dia, alô, Zé Yolanda. Mandando um alô aí também, nosso amigo Edson Chita. Turma de Paraíso Garcia, bom dia. 7h28. Oh! Essa é moda de meter os chips aí arando no chão, meu amigo. Aô! Deixa cair. Pelas um gole, Breno. Faz um correndo também, tá?

0: Aí o Zezé de Camargo, ó, o Osmar aí, ó. Aí, compa, chora não. Aê, lugar. O chifre foi feito pra boi, mas homem usa de enxerido. Segura que lá vai, são 7h31, aqui na 93. Daqui a pouquinho eu volto. Beleza? Só um recadinho rápido aí do povo aí, vamos lá.
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0: Mato Grosso e Matias, ao ver chegar o fim. Aô, chão molhado. Mato Grosso e Matias, moda pra machucar o coração. Agora na 93, 7 horas e 50 minutos.
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5: Olá, meus amigos, sintonizados nas ondas da 93 FM, a rádio que é show, programa Voz do Campo, criado, pautado, apresentado pelo companheiro Gabriel Assunção. Hoje, mais uma vez, entrega aí o comando, né, ao Ítalo Costa. Seja bem-vindo, Ítalo Costa, ao programa A Voz do Campo. Nosso abraço aí aos nossos amigos, os feirantes, a essas alturas, Noregário Maciel, aguardando a sua clientela, e ligados na 93 FM, a rádio que é show. E vamos dar uma boa notícia aqui aos nossos caminhoneiros, começando a nossa fala. Primeiro ponto de desconto para caminhoneiros na 040 fica próximo a nós aqui em Carandaí. Uma boa para nossos amigos caminhoneiros que cruzam o nosso país de norte a sul, leste a oeste. A operação do primeiro ponto de parada e descanso para caminhoneiros na 040 fica em Carandaí, a cerca de 130 quilômetros de Belo Horizonte. A estrutura voltada aos motoristas profissionais que percorrem nossas longas distâncias pela rodovia reúne serviços gratuitos para descanso, alimentação e higiene. São 26 mil metros quadrados e 69 vagas para caminhões. O local conta com monitoramento 24 horas, refeitório, banheiros, vestiários, bebedouros, Wi-Fi. A estrutura fica no quilômetro 665, sentido Belo Horizonte, em frente à antiga balança da Agência Nacional de Transportes Terrestres, a ANTT. Oferece aos motoristas profissionais um bom ponto seguro para interromper a viagem, descansar, se alimentar e cuidar da higiene. A iniciativa também contribui para a segurança viária, informou a EPR Via Mineira, concessionária responsável pelo trecho entre Belo Horizonte e Juiz de Fora. É uma boa, como eu disse aqui no início, né, meu caro Ítalo e ouvintes, né, que os motoristas merecidamente terão esse descanso aí na 040, nas proximidades de Carandaí. Beleza? Daqui a pouquinho volto com outras notícias, não saiam daí. Sigam aí, Ítalo Costa, a voz do campo. Até já.
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0: Vamos então aí a previsão do tempo para hoje na cidade de Barbacena. E hoje na cidade de Barbacena, sol com muitas nuvens, pancadas de chuva à tarde e à noite. A temperatura, né, podendo variar de 15 graus a 22 graus a máxima. Né? Então aí, informou mais um 93 FM informa.
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0: E agora, 7h54, cadê a... Põe a trilha. Aí, põe a trilha pra me falar, meu filho. Oxe, Maria do céu. Deixa eu mandar um grande abraço rapidinho aqui. É, abriu o zap de novo aqui. Vamos lá no zap, zap. Meu grande amigo, olha só quem apareceu aqui. Meu amigo Edson Chita, né? Grande abraço, meu amigo Edson Chita, né? E... aproveitando aqui, deixa eu dar um recadinho também, né? É, a família de Fernando Vieira Teles, conhecido carinhosamente pelo apelido de Gasolina, comunica com imenso pesar o seu falecimento. O sepultamento será hoje, dia 13, às 10 horas, no cemitério da Boa Morte. O velório está acontecendo, né, na Capela Renascer, na rua Doutor Pena, 198, no bairro São Sebastião. O velório das 7 às 10. O férito saindo aí às 10 horas para o cemitério da Boa Morte. A família Lutada agradece a todos pela manifestação de carinho, solidariedade e respeito neste momento de dor. 7h55, quero aproveitar, mandar um grande abraço aqui. O Francisca, do lado do Fagundes, está mandando um alô aí para o seu sobrinho Jefferson, que vai fazer aniversário amanhã. E também os filhos Anderson, Adriano, Giovana, netos Davi, Cauane e também o esposo também. Obrigado aí, toca pra nós os quatro cantos da casa. Ô, produção, gente boa, acha os cantos da casa pra mim. Isso aí, é esse mesmo. Teodoro Sampaio, mais especificamente. Achou? Então deixa aí na sequência pra mim, por gentileza, pra atender aí. Beleza? Meu amigo Zé Holanda e Paraíso Garcia, como é que tá as modas aí, Zé Holanda? Fala comigo! Um abraço aí, também. Quero mandar um abraço à turma aí de Santa Rita Bitipoca, tá nos acompanhando, obrigado pelo carinho da audiência. A turma também que está se ligando com a gente. Eu quero mandar um grande abraço aí à nossa comunidade de Correia de Almeida, também está ligado com a gente, obrigado pelo carinho da audiência. Você que está aí no curral, né, tirando leite da vaquinha, tem uns aí que tá, já acabou, já está só agora terminando de lavar as vazias. Um abraço aí para essa turma bonita. Quero mandar um abraço aí para o meu amigo Luiz Eduardo Caminhão do Leite. Ó, Luiz, fala comigo, menino! Um abraço aí. Eu quero aproveitar também, mandar um grande abraço a todos os amigos aí da comunidade do bairro Santo Antônio também, que tá ligadinho com a gente. Obrigado pelo carinho da audiência. E agora são 7h56. Quem canta aí? Quem canta aí? Sorta pra nós aí. É ele? Mentira. Mentira. É o cara inchada? Aô, esse não é o Mirosmar, né? Esse é o cara inchada do Leonardo. Aô, menino. Segura a marvada aí, ó. A música é assim. Quintana. Essa marvada. Que vida, menina. Tchê. Segura que lá vai. 7h56 agora. Bom dia.

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Que sofra. Leonardo, a marvada. Que sofra essa marvada. Epa, meu Deus. Alô, Nelise, um abraço. A turma do Elvis também, viadinho, obrigado pelo carinho da audiência. A turma de Barroso. Aula, segura que lá vai, neném. Epa, meu Deus. Aê, Tre. Essa marvada. 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ZYC 855. 93 FM, a Rádio Que Show. Roda pra nós, é a música aí, cadê? Ah, essa aqui é bonita, aqui, ó. Teodoro Sampaio, Os Quatro Cantos da Casa, na cidade de Barbacena, pontualmente 8 horas. 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
3: Saúde de volta, 8 horas 12 minutos e agora tem música bonita. Ô Genesi, você tinha me pedido essa aí, ó, tá aí, ó, a barquinha de ouro. Aô, e agora, meu bem, segura, que lá vai, ó, agora, hein. Vou dar um grande abraço, meu amigo Adilson Moreno. Alô, Adilson Moreno, grande abraço. A turma aí, a galera forrozeira de Barbacena. Ó, segura que lá vai. Ó, saudade barbacenense, hein? Ó,

0: É o Guilherme Silva. E tira o pé. Tira o pé, tira o pé. Aí o Guilherme Silva é barquinha de ouro. Às 8h16.
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0: E agora ele vem chegando. Ivan Eustáquio, com você.
5: Ok, tudo de volta com as nossas informações, como fala Ivan Eustáquio. Essa aqui vamos falar sobre os profissionais da área da educação. Professores têm 8 mil vagas gratuitas para pós-graduação. Professores da educação básica da rede pública de todo o país têm à disposição mais de 8 mil vagas em cursos de pós-graduação presenciais e gratuitos. O Ministério da Educação, MEC, e a Coordenação de Aperfeiçoamento de Pessoal de Nível Superior, CAPES, divulgaram de forma unificada os processos seletivos no portal Formação Mais Professores. A divulgação nacional busca ampliar o alcance das informações sobre cursos de pós-graduação, são destinados a qualificar os professores em exercício na educação básica pública em todo o país. Boa notícia para os professores aí, 8 mil vagas gratuitas para pós-graduação, ok? Então, em instantes eu volto para fechar minha participação. Não saiam daí, até daqui a pouco.
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0: Tá chegando o Gino e Gino e a saudade tá pegando. 8h19, bom dia pra você ligado aqui nas ondas da 9330, é a sua 93 FM, papai, segura que lá vai.

Gino e Gino, a saudade tá pegando. Alô, minha amiga Marilene, aí no alto do Monte Mário, grande abraço. Meu amigo Valdeci, grande abraço, tá ligadinho com a gente.

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2: Vamos quebrar tudo!
3: Gilberto e Gilmar, vamos quebrar tudo? Quebrar nada não, hein? 8h23 agora, bom dia! Senhora Clara!

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1: Léo Canhoto e Robertinho, fofinha, 8h29. Agora, bom dia.

0: Léo Canhão, teu Robertinho. E vai só para... Aô, lugar! Daqui a pouco eu volto, hein? Passa aquela sacola do dízimo, eu volto já já aqui na 93 FM.
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15: Zuzu Menotti e Fabiano Menotti, Estrela Perdida e Fim da Noite. Ir.

0: Tá aí, filha de peixe, peixinho é Juju Menotti e Fabiano Menotti. E aí, duas músicas bonitas, né? Estrela Perdida e Fim de Noite. Aí, agora, vamos chamando ele, tá chegando, Ivan Eustáquio. 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
0: E agora está chegando Ivan Eustáquio. É com você agora, meu amigo.
3: Ok, meu caro Ítalo Costa, vamos por aqui finalizando a nossa participação com Fala Ivan Eustáquio de hoje com você. Se Deus permitir, estaremos de volta aqui no próximo domingo, mas vamos finalizar, como eu sempre gosto de finalizar, falando, anunciando concursos públicos. Vamos a eles, concursos públicos mais próximos a serem realizados. Temos muita gente aí altamente capacitada, fora do mercado de trabalho, aguardando as oportunidades. Elas vão surgindo e nós vamos aqui informando, ok? Por exemplo, a Empresa de Assistência Técnica e Expansão Rural de Minas Gerais, a EMATER, 120 vagas, salário de até R$ 7.300. Inscrições vão de 30 deste mês de setembro a 30 de outubro pela Banca Fundep. Já a Prefeitura de Pedro Teixeira contém 125 vagas, salários de até 5.200 inscrições, de 30 deste mês de setembro, também a 30 de outubro, na Banca GCM Concursos. A Universidade Federal de São João del Rei, UFSJ, 12 vagas para professores, salários de até R$ 13.700. Inscrições até 4 de outubro pelo site da Universidade Federal de São João del Rei, UFSJ. Portanto, bons concursos públicos para você. Anote aí, entre em contato, faça a sua inscrição e boa sorte, ok? Ítalo, um abraço a você, mais uma vez muito obrigado, um abraço aos ouvintes, tenha um final de domingo feliz, um bom início de semana para todo mundo e até semana que vem.
0: Grande abraço, meu amigo Ivan Eustáquio, e até semana que vem, se Deus quiser.
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0: Dos meninos agora, né? Agora é moda boa. Jadson, Jadson, aquele popurri bacana pra gente recordar. Aô, segura que lá vai. 8h47. Essa é a 93 FM, a rádio que é show, papai.

0: Mike Lian e o Canoeiro. 8:09. Bom dia. Companheiro.
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2: Teodoro Sampaio e Amizade Gaúcha. 7 minutinhos agora para as 9. Bom dia para você ligado aqui nas ondas da 93 FM. Não pergunte.

0: Chitãozinho e Chororó. E a tradição gaúcha, faltando 2 minutinhos agora para as 9 da manhã.
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0: César e Paulinho e Leonardo. Corno não.

0: Aí, finalizando super bem. César e Paulinho, Leonardo. Mas como não?
1: Eu posso ser de tudo, mas como não?
0: Segura que lá vai, neném. Finalizando super bem o nosso programa, que volta domingo que vem a partir das 5 da manhã. Na sequência tem Manhã Retrô, produção exclusiva Marco Aurélio Magalhães, apresentação de Jackson Nascimento. 10 da manhã, diretamente do Santuário de Nossa Senhora da Piedade, é a Santa Missa às 10. 11 da manhã vem Grazi Braga e o programa Brasilidade aqui na 93 FM. Grande abraço pra você. Até qualquer dia, qualquer hora aqui nas ondas da 93 FM.
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9: Olá, como é que você tá? Tudo bem? Bom dia pra você. Estamos juntos em mais um domingo aqui na programação 93 FM, nossa viagem pelo tempo recordando grandes emoções. Tá começando o Manhã Retrô, que tem a produção dele, Marco Aurélio Magalhães. Vem com a gente, vem curtir boas músicas no início da manhã deste domingo aqui pela nossa 93 FM, a rádio que é show. Bom dia pra você.

0: É isso aí, você aqui com a gente, curtindo o Manhã Retrô, viajando pelo tempo, recordando grandes emoções. Produção de Marco Aurélio Magalhães. Continue com a gente, daqui a pouquinho eu volto com muito mais pra você.
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3: E aí, como é que você tá? Tudo bem? Curtindo o seu domingo? Maravilha, né? Essa manhã de domingo, você aqui com a gente, recordando no Manhã Retrô, que tem a produção de Marco Aurélio Magalhães. Continue com a 93 FM, a rádio que é show. E vamos lá para mais uma super sequência. Bom dia!

E assim a gente encerra em grande estilo o Manhã Retrô deste domingo aqui na programação 93 FM. É isso aí. Todos os domingos, entre 9 e 10 da manhã, você acompanha com a gente o Manhã Retrô, produção de Marco Aurélio Magalhães, começando muito bem o seu domingo com boas músicas pela nossa 93 FM. Continue com a gente, tá bom? Curtindo a nossa programação. Manhã Retrô, então, de volta no próximo domingo a partir de 9 da manhã. Forte abraço para você, um excelente domingo e até a próxima. Levamos.

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2: Deus nos oferece continuamente sua misericórdia e nos chama a fazer o mesmo com os irmãos. Com Maria, aprendamos a viver a caridade e a reconciliação. Iniciemos nossa celebração cantando.
3: Número 18 no livrinho.

0: Espírito Santo.
1: Amém.
0: A graça de nosso Senhor Jesus Cristo, o amor do Pai, a comunhão do Espírito Santo estejam convosco.
1: Bendito seja Deus que nos reuniu no amor de Cristo.
0: Peçamos ao bom Deus a graça do perdão, da reconciliação, para que, absolvido dos nossos pecados, nós possamos bem participar desta Santa Missa.

0: Deus rico em misericórdia, tenha compaixão de nós, perdoe os nossos pecados e nos conduz à vida eterna.
1: Amém.
0: Demos glórias a Deus cantando.

0: Nesta Santa Missa participa de modo especial a Pascom da nossa comunidade e de outras comunidades. Deus abençoe pelo trabalho, pelo dinamismo, que todos tenham as bênçãos que vêm de Deus para que sejam felizes. Participam também os coroinhas da nossa comunidade paroquial. Vamos rezar pelo fim das guerras, pela paz no mundo. Oremos. Ó Deus, vós que criais e governais todas as coisas, volvei para nós o vosso olhar, e para sentirmos a ação da vossa misericórdia, dai-nos a graça de vos servir de todo o coração. Por nosso Senhor Jesus Cristo, vosso Filho, que é Deus, e convosco vive e reina na unidade do Espírito Santo por todos os séculos dos séculos.
1: Amém. A palavra revela a misericórdia de Deus, que procura, perdoa e reconcilia. Escutamos com gratidão.
2: Leitura da profecia de Ezequiel. Assim diz o Senhor: quanto a ti, filho do homem, eu te estabeleci como vigia para a casa de Israel.

Leitura do livro do Eclesiástico. O rancor e a raiva são coisas detestáveis. Até o pecador procura dominá-las. Quando se vingar, encontrará a vingança do Senhor, que pedirá severas contas dos seus pecados. Perdoa a injustiça cometida por teu próximo. Assim, quando orares, teus pecados serão perdoados. Se alguém guarda raiva contra o outro, como poderá pedir a Deus a cura? Se não tem compaixão do seu semelhante, como poderá pedir perdão dos seus pecados? Se ele, que é um mortal, guarda rancor, quem é que vai alcançar perdão para seus pecados? Lembra-te do teu fim e deixa de odiar. Pensa na destruição e na morte, e persevera nos mandamentos. Pensa nos mandamentos, e não guardes rancor ao teu próximo. Pensa na aliança do Altíssimo, e não leves em conta a falta alheia. Palavra do Senhor.

0: Bendize, ó minha alma, ao Senhor, e todo o meu ser, seu santo nome. Bendiz, ó minha alma, ao Senhor. Não te esqueças de nenhum de seus favores.
1: O Senhor é bondoso, compassivo e carinhoso.
0: Pois Ele te perdoa toda a culpa e cura toda a tua enfermidade. Da sepultura Ele salva a tua vida e te cerca de carinho e compaixão.

Não fique sempre repetindo as suas queixas, nem guarde eternamente o seu rancor. Não nos trata como exigem nossas faltas, nem nos pune com proporção a nossas culpas.

quanto aos céus, por sobre a terra se elevam. Tanto é grande o seu amor aos que o temem, quanto dista o nascente do poente, tanto afasta para longe nossos crimes.

Leitura da carta de São Paulo aos Romanos. Irmãos, ninguém dentre vós vive para si mesmo, ou morre para si mesmo. Se estamos vivos, é para o Senhor que vivemos. Se morremos, é para o Senhor que morremos. Portanto, vivos ou mortos, pertencemos ao Senhor. Cristo morreu e ressuscitou exatamente para isto, para ser o Senhor dos mortos e dos vivos. Palavra do Senhor.

Senhor esteja convosco. Proclamação do Evangelho de Jesus Cristo,

Naquele tempo, Pedro aproximou-se de Jesus e perguntou: Senhor, quantas vezes devo perdoar se meu irmão pecar contra mim? Até 7 vezes? Jesus respondeu: Não te digo até 7 vezes, mas até 70 vezes 7, porque o reino dos céus é como um rei que resolveu acertar as contas com seus empregados. Quando começou o acerto, trouxeram-lhe um que lhe devia uma enorme fortuna. Como o empregado não tivesse com que pagar, o patrão mandou que fosse vendido como escravo, junto com a mulher e os filhos e tudo o que possuía, para que pagasse a dívida. O empregado, porém, caiu aos pés do patrão e, prostrado, suplicava: Dá-me um prazo e eu te pagarei tudo. Diante disso, o patrão teve compaixão, soltou o empregado e perdoou-lhe toda a dívida. Ao sair dali, aquele empregado encontrou um dos seus companheiros, que lhe devia apenas 100 moedas. Ele o agarrou e começou a sufocá-lo, dizendo: Paga o que me deves. O companheiro, caindo a seus pés, suplicava: Dá-me um prazo e eu te pagarei. Mas o empregado não quis saber disso. Saiu e mandou jogá-lo na prisão, até que pagasse o que devia. Vendo o que havia acontecido, os outros empregados ficaram muito tristes, procuraram o patrão e lhe contaram tudo. Então o patrão mandou chamá-lo e disse: Empregado perverso, eu te perdoei toda a tua dívida, porque tu me suplicaste. Não devias tu também ter compaixão do teu companheiro, como eu tive compaixão de ti? O patrão indignou-se e mandou entregar aquele empregado aos torturadores, até que pagasse toda a sua dívida. É assim que o meu Pai, que está nos céus, fará convosco, se cada um não perdoar de coração ao seu irmão. Palavra da salvação.

0: Queridos irmãos e irmãs em Cristo Jesus, hoje é domingo, dia do Senhor. Iniciamos a semana participando da Santa Missa, buscando o alimento da Palavra de Deus e o alimento da Eucaristia, comemorando o jubileu em honra a Nossa Senhora da Piedade, nossa padroeira. Hoje é o nono dia da nossa novena. Nossa Senhora da Piedade é padroeira de Barbacena e de toda a nossa Minas Gerais. Que ela olhe por nós e por todo o povo brasileiro, para que vivamos com vida, saúde, paz, alegria, o nosso trabalho, o salário digno e o pão de cada dia. A liturgia da palavra de hoje, ela tem duas palavras centrais: amor e perdão. Então a palavra de Deus se resume em amor e perdão. O amor e perdão são duas irmãs que caminham juntas, de mãos dadas. Quem tem amor no coração sabe perdoar. Quem não ama não sabe compreender o que é o perdão. Vive nas trevas, vive na escuridão. Falta luz ao coração da pessoa que não ama porque não sabe também perdoar. A primeira leitura de hoje, do livro do Eclesiástico, o autor, ele diz assim para nós: o rancor e a raiva são coisas detestáveis. Olha como chama a nossa atenção. O rancor e a raiva, para Deus, são detestáveis. Quer dizer, Deus não concorda com aquilo de ruim que está dentro do nosso coração ou dentro da nossa alma. O rancor, ele pode ser expressado também como que o ódio. Quem guarda essas coisas dentro do coração não vive de acordo com a vontade de Deus. O perdão humano tem que ser igual ao perdão divino. Então temos que perdoar do modo que Deus nos perdoa. Deus nos perdoa tanto a ponto de ter enviado o seu Filho ao mundo para redimir, resgatar, perdoar a humanidade pecadora. A morte do Cristo na cruz perdoou desde Adão e Eva até a última criança que nascer no final do mundo. Então a esses todos Deus perdoou em Jesus Cristo nosso Senhor. A morte de Jesus cruel na cruz mostra o quanto Deus nos ama e quer o nosso bem. Assim nós temos que fazer a mesma coisa. Continua a leitura dizendo assim: quem se vingar encontrará a vingança do Senhor. Lá no Antigo Testamento, lá dizia: olho por olho, dente por dente. Era a lei antiga. O Cristo veio e disse para nós: amem os inimigos de vocês, rezem por eles. Deus quer que todos nós vivamos em paz, vivamos na sua graça, para que alcancemos a santificação. Aqui ainda diz que Deus pedirá severas contas dos nossos pecados. Se a gente carregar ódio no coração, Deus vai nos pedir contas sérias na hora do nosso julgamento. Deus não será tão misericordioso se você também não for misericordioso com aqueles, com aquela, com aqueles que nos ofenderam. Então é preciso abrir o coração para que nós encontremos a paz que vem do alto. Continua a leitura dizendo: perdoa a injustiça cometida por teu próximo. Assim, quando você rezar, seus pecados serão perdoados. Então, se você perdoar o irmão, na sua oração, Deus também vai perdoar as suas faltas. Então, o perdão não é obtido só no confessionário. Na oração também, se você pede perdão a Deus, você alcança esse perdão se você souber, de fato, perdoar ao irmão que ofendeu a você. Agora, se a ofensa partiu da sua parte, é preciso que você tome a disposição de chegar perto do irmão e dizer a ele: perdão, eu errei, não leve em consideração a minha falta. O irmão ofendido tem por obrigação dar o perdão. Ninguém pode negar o perdão. Ficar carregando ódio e culpa no coração traz para nós momentos de desunião e não vivemos assim na graça de Deus. Continua a leitura dizendo: se alguém guarda raiva contra o outro, como poderá pedir a Deus a cura? Muitas vezes as nossas doenças não são curadas, as doenças da alma, do espírito e do corpo, porque falta perdão para com o próximo, perdão para com o irmão. O ódio, ele mata a alma e o corpo. Por exemplo, as células, os hormônios, os neurônios, os órgãos, ficam todos atingidos por causa da falta de amor. Então, uma pessoa ranzinza, orgulhosa, fria, indiferente, ela traz para si doenças corporais que vêm de uma maneira indevida de viver, contra os desígnios de Deus, contra a vontade de Deus. E assim ela nunca é feliz, ela nunca vai encontrar a cura das suas doenças. Quem ama alcança imunidade, tem mais qualidade de vida, tem mais saúde, porque é da vontade de Deus que a pessoa viva assim. A leitura ainda diz: lembra-te do teu fim e deixa de odiar. Qual é o nosso fim? É a morte. Vamos virar pó. Assim, o que adianta o orgulho, a vaidade, a ambição, a soberba, se nós não convivemos bem com o próximo, aquele que está ao nosso lado, na família, no parentesco, na sociedade, com os vizinhos, ambiente de trabalho? Nós devemos viver em união com todos aqueles que nos cercam. Continua dizendo: pensa na destruição e na morte e persevera nos mandamentos. Assim, Deus vai nos ensinando a como viver em comunidade, porque todos nós somos filhos de Deus. Nós ouvimos também a proclamação do Santo Evangelho. Pedro aproximou-se de Jesus e perguntou-lhe: Senhor, quantas vezes devo perdoar se meu irmão pecar contra mim? O próprio Pedro responde: até 7 vezes, Senhor. Pedro achou que estava fazendo uma grande vantagem. A lei mandava perdoar 3 vezes. Pedro disse com um número até mais elevado, mais do que o dobro, posso perdoar até 7 vezes, Senhor? Jesus disse: Pedro, você não vai perdoar até 7 vezes, mas 70 vezes 7. O que significa perdoar sempre. Aqui não é cálculo matemático. O 7 é o número da perfeição. Então Jesus pede que todos nós aprendamos a perdoar o próximo quantas vezes for necessária, para que façamos em tudo aquilo que Deus espera de nós: viver em irmandade, viver na solidariedade, na partilha, fazendo o bem para que o irmão encontre a graça necessária que Deus nos envia. Depois também, nós rezamos no Pai Nosso: perdoai-nos as nossas ofensas, como nós perdoamos a quem nos tem ofendido. Então nós pedimos a Deus o perdão que vem dos céus e prometemos, como nós perdoamos aqueles que nos ofendem. Então, não é só o confessionário que nos perdoa, mas também na oração, na prece, na liturgia, na simplicidade, no encanto para com as coisas de Deus, ele vai assim aperfeiçoando todo o nosso coração, toda a nossa existência, para que nós possamos nos santificar. A palavra de Deus, ela restaura o coração e a alma, desde que ela seja colocada em prática. Praticar a misericórdia significa viver segundo os desígnios de Deus, para que nós possamos fazer o bem e realizar aquilo que Deus espera de nós: a paz, a boa convivência, a boa concórdia, porque nós somos uma só família, segundo a carta de São Paulo aos Efésios. Nós somos uma única família, um único povo de Deus. Assim viveremos em paz. Que esta novena traga para nós as mais sublimes bênçãos dos céus, para que o amor seja ele praticado, o ódio seja destruído, e na paz do Senhor possamos receber as indulgências desta festa, deste jubileu, para que a alma se santifique aos olhos de Deus. Glória ao Pai, e ao Filho, e ao Espírito Santo.
1: Agora e sempre. Amém.
0: Façamos juntos a nossa profissão de fé. Creio em Deus, Pai Todo-Poderoso,
1: Criador do céu e da terra, e em Jesus Cristo, seu único Filho, nosso Senhor, que foi concebido pelo poder do Espírito Santo, nasceu da Virgem Maria, padeceu sob Pôncio Pilatos, foi crucificado, morto e sepultado, desceu à mansão dos mortos, ressuscitou ao terceiro dia, subiu aos céus, está sentado à direita de Deus Pai, do Poderoso, de onde vir e julgar os vivos e os mortos. Creio no Espírito Santo, na Santa Igreja Católica, na comunhão dos santos, na remissão dos pecados, na ressurreição da carne, na vida eterna. Amém.
0: Coloquemos nas mãos de Deus os nossos pedidos, as nossas súplicas.
2: Pela Igreja, para que seja no mundo sinal de perdão e da misericórdia de Deus, rezemos. Senhor, rico em misericórdia, ouvi-nos.
1: Senhor, rico em misericórdia, ouvi-nos.
2: Pelos que guardam ressentimentos e mágoas no coração, para que aprendam a perdoar, rezemos.
1: Senhor, em vossa rezemos.
2: Pelos coroinhas e pela Páscoa, para que, sob a proteção de Nossa Senhora da Piedade, seus integrantes sejam fortalecidos na fé, na comunhão e no serviço ao Evangelho, rezemos.
1: Senhor, em vossa misericórdia, ouvi-nos.
2: Por todos nós, para que saibamos viver o perdão ensinado por Cristo, rezemos.
1: Senhor, rico em misericórdia, ouvi-nos.
0: Ó Pai, assisti-nos em nome de Jesus Cristo, na unidade do Espírito Santo. Hoje seria dia do dízimo, mas por causa da festa, da novena, nós deixamos para o próximo domingo. Quem trouxe hoje a sua oferta para nos ajudar, faça a sua procissão, cantemos.
3: O canto de número 42.

0: Orai, irmãos e irmãs, para que o meu e o vosso sacrifício seja aceito por Deus Pai Todo-Poderoso.
1: Receba o Senhor por tuas mãos este sacrifício, para a glória do seu nome, para o nosso bem e de toda a sua santa igreja.
0: Inclinai-vos, Senhor, as nossas súplicas e acolhei benigno as oferendas dos vossos fiéis, a fim de que os dons que cada um trouxe em vossa honra sirvam à salvação de todos, por Cristo nosso Senhor.
1: Amém.
0: Senhor esteja convosco.
1: Ele está no meio de nós.
0: Corações ao alto.
1: O nosso coração está em Deus.
0: Demos graças ao Senhor nosso Deus.
1: É nosso dever e nossa salvação.
0: Na verdade, é digno e justo. É nosso dever e salvação dar-vos graças sempre em todo lugar. Senhor Pai Santo, Deus Eterno e Todo-Poderoso, por Cristo Senhor nosso, nascendo, Ele renovou a antiga condição humana, sofrendo a paixão, apagou nossos pecados, ressurgindo dos mortos, concedeu-nos a vida eterna, subindo a vós, ó Pai, abriu-nos as portas do céu. Por isso, com a multidão dos anjos e dos santos, entoamos o hino da vossa glória, cantando a uma só voz.

0: Oração Eucarística, segunda. Na verdade, ó Pai, vós sois santo e fonte de toda santidade. Santificai, pois, estes dons, derramando sobre eles o vosso Espírito, a fim de que se tornem para nós o corpo e o sangue de nosso Senhor Jesus Cristo.
1: Enviai o vosso Espírito Santo.
0: Estando para ser entregue, abraçando livremente a paixão, Jesus tomou o pão, pronunciou a bênção de ação de graças, partiu e o deu a seus discípulos, dizendo: Tomai todos e comei, isto é o meu corpo que será entregue por vós.

0: Do mesmo modo, no fim da ceia, ele tomou o cálice em suas mãos, deu graças novamente e o entregou a seus discípulos, dizendo: Tomai todos e bebei. Este é o cálice do meu sangue, o sangue da nova e eterna aliança, que será derramado por vós e por todos para a remissão dos pecados. Fazei isto em memória de mim. Meu Senhor e meu Deus, todos.
1: Meu Senhor e meu Deus.
0: Mistério da fé e do amor. Todas as vezes que comemos deste pão e bebemos deste cálice, anunciamos, Senhor, a vossa morte, enquanto esperamos a vossa vinda. Celebrando, pois, o memorial da morte e ressurreição do vosso Filho, nós os oferecemos, ó Pai, o pão da vida e o cálice da salvação, e vos agradecemos porque nos tornastes dignos de estar aqui na vossa presença e vos servir.
1: Aceitai, ó Senhor, a nossa oferta.
0: Suplicantes vos pedimos que, participando do corpo e o sangue de Cristo, sejamos reunidos pelo Espírito Santo num só corpo.
1: O Espírito nos una num só corpo.
0: Lembrai-vos, ó Pai, da vossa Igreja, que se faz presente pelo mundo inteiro, que ela cresça na caridade em comunhão com Papa Leão, com nosso Bispo Ayrton, os bispos do mundo inteiro, os padres, os diáconos e todos os ministros do vosso povo.
1: Lembrai-vos, ó Pai, da vossa Igreja.
0: Lembrai-vos também, na vossa misericórdia, dos nossos irmãos e irmãs que adormeceram na esperança da ressurreição. Terezinha Maria de Jesus Pires, Rômulo Raso, Daniel de Castro Moreira, Pedro Alexandre Sobrinho, João Pedro Peixoto, e de todos os que partiram desta vida, acolhei-os junto a vós na luz da vossa face.
1: Concedei-lhes, ó Senhor, a luz eterna.
0: Enfim, nós os pedimos, tende piedade de todos nós e dai-nos participar da vida eterna, com Maria, Mãe de Deus e da Igreja, São José, seu esposo, os apóstolos, a Beata Isabel Cristina e todos os santos que neste mundo viveram na vossa amizade, a fim de vos louvarmos e glorificarmos por Jesus Cristo, vosso Filho. Por Cristo, com Cristo e em Cristo, a vós, Deus Pai Todo-Poderoso, na unidade do Espírito Santo, toda a honra e toda a glória, por todos os séculos dos séculos.
1: Amém.
0: Confiantes, rezemos juntos a oração que Ele, Jesus, nos ensinou.
1: Pai nosso que estais no céu, santificado seja o vosso nome. Venha a nós o vosso reino. Seja feita a vossa vontade, assim na terra como no céu. O pão nosso de cada dia nos dai hoje. Perdoai as nossas ofensas, assim como nós perdoamos a quem nos tem ofendido. E não vos deixeis cair em tentação, mas livrai-nos do mal.
0: Livrai-nos de todos os males, ó Pai, dai-nos hoje a vossa paz. Ajudados pela vossa misericórdia, sejamos sempre livres do pecado, protegidos de todos os perigos, enquanto aguardamos a feliz esperança e a vinda do nosso Salvador, Jesus Cristo.
1: Vosso é o reino, o poder e a glória para sempre.
0: Senhor Jesus Cristo, dissestes aos vossos apóstolos: eu vos deixo a paz, eu vos dou a minha paz. Não olheis os nossos pecados, mas a fé que anima a vossa igreja. Dai-lhe, segundo o vosso desejo, a paz e a unidade. Vós que sois Deus, com o Pai e o Espírito Santo.
1: Amém.
0: A paz, repito, a paz do coração de Jesus esteja sempre convosco.
1: O amor de Cristo nos uniu. Pecados do mundo, tende piedade de nós. Cordeiro de Deus, que tirais o pecado do mundo, tende piedade de nós. Cordeiro de Deus, que tirais o pecado do mundo, dai-nos a paz.
0: Felizes os convidados para o banquete do Senhor. Eis o Cordeiro de Deus, aquele que tira o pecado do mundo.
1: Senhor, eu não sou digna de que entreis em minha morada, mas dizei uma palavra e serei salva.
0: Todo jubileu, a Igreja concede indulgência plenária, quer dizer, um perdão especial para você. Aqui estamos celebrando um jubileu. Como alcançar a indulgência? Primeiro, fazendo uma boa confissão, participando da missa, recebendo a Eucaristia, rezando pelo Papa Leão, um credo, um Pai Nosso, uma Ave Maria e um Glória. Fazendo assim, você recebe então as indulgências, quer dizer, um perdão especial para os seus pecados.
2: Da comunhão número 68.

0: Agradecidos a Deus por mais uma santa missa que concelebramos juntos, pela palavra de Deus que ouvimos, a Eucaristia que recebemos. Obrigado, Senhor, iniciamos a semana participando da maior oração da Igreja, que é a Santa Missa. Glória ao Pai, ao Filho e ao Espírito Santo. Jesus, manso e humilde de coração,
1: nosso coração semelhante ao vosso.
0: Oremos.
2: Abençoe-vos o Deus Todo-Poderoso, Pai, Filho e Espírito Santo.
3: Amém.
2: A alegria do Senhor seja a vossa força. Permaneçamos em paz, que o Senhor sempre vos acompanhe.
3: Graças a Deus.
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1: E por aqui, eu vou te convidar para fazer uma viagem comigo ao mundo da música brasileira. Porque os ritmos que sacodem o nosso país, vai ter samba, vai ter pagode, vai ter sertanejo, vai ter pisadinha, vai ter de tudo um pouco. Então, aumente seu volume, Brasilidade está no ar. Pra gente começar, Menos é Mais e Natan, pela última vez.
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0: de Diego e Vitor Hugo com os Tubarões, fechando a nossa primeira sequência do Brasilidade, que segue uma hora só de música por aqui. Quem tá comigo e com você é Gustavo Lima, Retrovisor.
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0: eles misturam samba, sertanejo, funk e dá certo. Porque todo mundo sabe que você ama um maloqueiro. Rafa Júnior, Hugo e Guilherme no Brasilidade, que vai ali e volta já já.
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1: Na sintonia da 93 FM, o Brasilidade está no ar com o ritmo do Brasil de presente para você. Quem tá comigo e com você é o Felipe Amorim, o Vitão. 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

0: uma salva de palmas pra minha banda maravilhosa.
1: Mas o hit delicioso dela que entrega muito. Ela faz pagode, ela é boa, ela faz funk, ela é boa, ela faz pop, ela é boa. Eu gosto demais dessa menina. Ludmilla, no Brasilidade. E a gente segue por aqui com o ritmo sertanejo. Murilo Rufi, deixa eu.

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E ao som de Jorge Mateus e Henrique Juliano com Chonei, a gente fecha o Brasilidade deste domingo, agradecendo você pela companhia, desejando que seu domingo seja incrível e maravilhoso. Semana que vem a gente está de volta com mais música brasileira no seu rádio. Um beijo, bom domingo, boa tarde, aproveite, descanse, toma uma cervejinha, toma um refri, brinca com as crianças, vai dar um passeio na rua, mas aproveite seu domingo, tá certo? Um beijo, obrigada por tudo sempre, pela companhia e pelo carinho aqui na Sintonia da 93. Um beijo, tchau.

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1: Olá, olá, meus queridos ouvintes da Rádio 93 FM. Eu sou o Dr. Delton Mendes Francelino e estamos aqui para mais um programa com vocês hoje. E pessoal, continuando a série, né? Lendas e causos mineiros que relacionam aí biodiversidade e cultura. Essa série, né, que desponta tanta curiosidade e que já conta aí com o apoio do Café Soberano e da Samara Autopeças, que são empresas que acreditam na importância de aproximarmos o conhecimento científico, a cultura e a comunidade. E hoje, gente, nós vamos mergulhar nos causos sobre o lobisomem pequeno, né? Que seria o guardião aí dos caminhos ocultos, que na verdade eu, como biólogo, acredito ser o cachorro do mato. Mas lembrem-se, são lendas e histórias, então vamos nos abrir para as curiosidades, né? Também conhecida, né, essa história aqui no sul de Minas como a lenda do cão fantasma, que segundo os antigos tropeiros aparecia nas encruzilhadas das serras mineiras para guiar ou despistar viajantes solitários que voltavam tardiamente para casa, olha só. 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Bom, gente, então vamos lá para essa lenda, né? Que eu, nas minhas andanças como pesquisador, consegui registrar em termos de folclore, né, pela Rota das Cartas e das Letras, que é um projeto da Casa da Ciência e da Cultura que eu criei. Bom, gente, em uma dessas paradas aqui no sul de Minas, mais especificamente entre São Tomé das Letras e Três Corações, conversando com pessoas que, na verdade, eram violeiros, né, com os quais eu até toquei um pouquinho ali de violão, eu ouvi causos detalhados sobre esse suposto cão fantasma, né, que rondava as curvas mais perigosas ali da região da estrada. Bom, gente, o imaginário popular, né, recheou essas trilhas nessa região do sul de Minas com histórias de olhos brilhantes desse suposto cão fantasma que na escuridão uiva, né, desesperadamente e que parece carregar aviso do além, né, aviso inclusive de fantasmas, né, criando um clima de suspense no qual os viajantes até evitam, até hoje, passar por determinados trechos da estrada após as 6 horas da tarde. E temendo aí cruzar com espíritos errantes, não só de supostas pessoas que tenham falecido, mas de até de personagens místicos, né, que mesclam animais. Bom, gente, esse cão fantasma, né, que na verdade também é conhecido como guardião do caminho, dos caminhos ocultos, pelas características que me foram apresentadas, acredito ser o cachorro do mato, que é um cachorro silvestre, né? Um canídeo silvestre aqui da nossa região Mata Atlântica, mas que existe em outros biomas, e que é um animal social, né, que é muito discreto e que transita por esses mesmos caminhos, né, em busca de alimento. Caminhos esses que eu digo, essas estradas, em regiões campestres, em regiões de Mata Atlântica, Cerrado. E com hábitos crepusculares e noturnos, esse canídeo, né, que é silvestre e nativo do Brasil, desempenha um papel ecológico muito importante no controle aí de pequenos vertebrados e na dispersão de sementes pelas matas. E realmente, eu como pesquisador já ouvi o cachorro do mato à noite e, gente, é muito assustador. Inclusive eu gravei, né, com uma câmera de monitoramento e por isso que eu digo que o uivar, né, daquele bicho, que é o canídeo, né, que é o cachorro do mato, era realmente da criatura que nós filmamos, e é muito amedrontador, viu? É tão assustador quanto a última história que eu contei lá em agosto ainda, né, sobre o Uirapuru. Bom, gente, então eu acho muito interessante sempre destacar a correlação entre a sabedoria popular, que muitas vezes enxerga o sobrenatural, onde, digamos, a biodiversidade apenas cumpre a sua rotina ali, muitas vezes silenciosa, de sobrevivência, né? E a importância, mais uma vez, de valorizarmos cultura, ciência, conhecimento e, por isso, a relevância de apoiar essas empresas, a Samara Autopeças e o Café Soberano, pelo apoio que elas oferecem aqui. Um grande abraço e nos vemos no próximo programa com mais uma lenda. Um abraço, gente!
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2: Alô, ouvinte do programa Consagrado, sejam muito bem-vindos. Eu sou Sheila Machado e quero convidar você. 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Ale...

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Vamos nos comprometer hoje a meditar uma passagem bíblica? Afinal, a Bíblia é o único livro que se pode ler na presença do autor.

paz, amor e fé em Deus. Que sua presença ilumine seus caminhos e lhes dê força e sabedoria para enfrentar qualquer desafio. Consagre-se, pois o amor que o mundo precisa está no coração de Jesus.

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3: Boa noite, minha gente! Hoje é domingo, pé de cachimbo, e chegou aquele instante mágico da semana em que a gente se reúne para celebrar a música brasileira, suas histórias e suas vozes que atravessam gerações. Eu sou a Rafa Bertola e, como sempre, tenho a melhor companhia, meu parceiro de esquina, JP Amaral.
4: Boa noite, Rafa! Boa noite, pessoal! Domingo é dia de renovar a semana, abrir espaço no coração e se deixar levar por essa esquina sonora. A trilha de hoje vem recheada de diversidade, emoção e muita brasilidade. É pra cantar junto e se perder nos acordes.
3: E pra nossa esquina de hoje, eu quero trazer uma banda que sempre foi sinônimo de transgressão e invenção. Os Mutantes. Rita Lee, Arnaldo Batista e Sérgio Dias surgiram nos anos 60 e já chegaram mostrando que o rock brasileiro podia ser moderno, divertido e cheio de experimentação.
4: É isso, Rafa. Eles começaram tocando em programas de TV e logo estavam no Festival da Record de 1967, acompanhando Gilberto Gil em Domingo no Parque. Foi ali que o Brasil inteiro conheceu aquele trio cheio de energia e humor, com figurinos chamativos e um som que misturava psicodelia com brasilidade.
3: Os Mutantes mergulharam na Tropicália, participaram do disco Manifesto Panis et Circenses e criaram apresentações que eram verdadeiros espetáculos. Tinha guitarra inventada pelo irmão Cláudio César, tinha bomba de flit virando instrumento, tudo era possível naquele universo.
4: E o mais incrível é que essa ousadia atravessou gerações. Depois da saída de Rita, em 72, eles seguiram explorando o rock progressivo e décadas depois voltaram aos palcos, mostrando que a criatividade não envelhece. Os Mutantes são prova de que música brasileira sempre soube se reinventar.
3: Então, para começar nossa noite de domingo, nesse clima de invenção e reverência, vamos ouvir um clássico que traduz bem essa mistura de poesia e muita psicodelia. Vem aí, Panis et Circenses.

0: Me passa a salada pra mim, por favor. Pão, por favor. Só mais um pedacinho. Ah, mas tá demais, né?
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0: Voltando para nossa esquina querida, nas ondas da 93 FM, a gente ouviu Algo Mais e Minha Menina, duas faixas que marcaram o primeiro álbum dos Mutantes, lá em 1968. E olha, a Minha Menina merece mesmo esse destaque. Jorge Ben compôs, mas foi Rita Lee, Arnaldo Batista e Sérgio Dias que deram aquele tempero psicodélico, com guitarras distorcidas e uma batida cheia de frescor.
1: É isso, Rafa. Essa ousadia virou marca registrada deles. E falando em começo, vale lembrar como tudo começou. Lá em São Paulo, em 1966, Rita se juntou aos irmãos Batista. Antes disso, cada um já tinha sua estrada. Rita com as Teenager Singers, Arnaldo nos Wooden Faces, até que

0: formaram o O6, que misturavam blues e até música erudita.
1: Mas foi com os Mutantes que a coisa ganhou corpo. O nome veio de uma dica do Ron Von, inspirado num livro de ficção científica. Eles estrearam justamente no programa dele, O Pequeno Mundo de Ron Von, e logo chamaram atenção pelo som diferente e pela criatividade rebelde.
0: E não demorou para que estivessem nos grandes festivais. Em 1967, acompanharam Gilberto Gil em Domingo no Parque, no Festival da Record. Foi uma apresentação histórica com um arranjo de Rogério Duprá, que projetou os Mutantes nacionalmente. Figurinos ousados, humor no palco e um som que fugia do padrão da época.
1: O primeiro LP, Os Mutantes, já mostrava que eles estavam ali para reinventar a música brasileira. E é nesse espírito de invenção que a gente segue, porque a nossa esquina é feita dessa mistura de tradição e ousadia.
0: E é por isso que a gente ouve agora Qualquer Bobagem.

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0: E por aqui nas ondas da rádio que é show, você acabou de ouvir No Encontro na Esquina, Caminhante Noturno e Não Vá Se Perder Por Aí. Duas faixas marcantes do álbum homônimo Mutantes, lançada pela banda brasileira Os Mutantes em 1969.
1: E seguindo nossa viagem pela história dos Mutantes, a gente chega nos anos 70, quando o grupo mergulhou de vez na psicodelia. Álbuns como A Divina Comédia ou Ando Meio Desligado, de 1970, e Jardim Elétrico, de 71, mostraram um som mais ousado, cheio de experimentações e arranjos bem elaborados.
0: Mas essa busca por um som mais progressivo também trouxe tensões dentro da banda. Rita Lee, que era a voz feminina e irreverente do grupo, começou a se sentir deslocada. Em 1972, veio a ruptura. Ela foi comunicada de que não seguiria com os Mutantes, justamente porque eles queriam apostar numa linha mais virtuosa e instrumental.
1: Foi um momento difícil, mas também decisivo. Rita já tinha lançado seu primeiro disco solo, Build Up, lá em 1970. E logo depois, seguiu com Tutti Frutti, criando clássicos como Ovelha Negra e Agora Só Falta Você. Enquanto isso, os Mutantes continuaram com Arnaldo Sérgio, Dinho Leme e Liminha, explorando o rock progressivo e mantendo a ousadia sonora.
0: Ou seja, de uma separação que parecia traumática, nasceram dois caminhos brilhantes. De um lado, Rita Lee se tornando a rainha do rock brasileiro, do outro, os Mutantes reafirmando sua vocação para a experimentação. Foi uma fase de transformação que deixou marcas profundas na nossa música.
1: E para fechar esse bloco, a gente escuta Vamos Tratar da Saúde, faixa do último álbum com Rita Lee.

0: Leonardo.
1: E seguimos aqui na nossa esquina após ouvir as últimas parcerias de Rita Lee e Os Mutantes. Top Top, de 71, e 2001, dos anos 70. Composição de Rita Lee e Tom Zé, muito executada nas rádios do país.
2: Contando mais dessa história que não para de se surpreender, depois da saída de Rita Lee em 72, Os Mutantes mergulharam de vez na psicodelia e no rock progressivo. Álbuns como Mutantes e Seus Cometas no País dos Bauretes e Tudo Foi Feito pelo Sol mostravam uma banda mais instrumental, cheia de solos e arranjos complexos.
1: Foi uma fase bem diferente, marcada pela busca de um som mais erudito e complexo. Arnaldo Batista ainda esteve presente por um tempo, mas acabou saindo em 1973. Sérgio Dias seguiu à frente, mantendo a chama criativa acesa. Os Mutantes dessa época tinham menos humor e irreverência, mas ganharam respeito como músicos experimentais.
2: E mesmo sem Rita, o nome Mutantes continuou sendo sinônimo de ousadia. Eles exploraram caminhos novos, se aproximaram do rock progressivo internacional e mostraram que a banda não tinha medo de se reinventar. Claro, foi uma fase menos popular, mas muito importante para entender a amplitude da obra deles.
1: E o mais bonito é que, mesmo com tantas mudanças, o legado dos Mutantes nunca se apagou. Décadas depois, eles voltaram aos palcos, reunindo gerações e provando que aquela mistura de criatividade e MPB continua viva.
2: Os Mutantes são daqueles grupos que atravessam o tempo. E a nossa esquina segue celebrando essa história, porque se tem uma coisa que eles ensinaram, é que a música brasileira cabe em todos os estilos e continua se reinventando.
1: E a gente escuta a Balada do Louco, o grande sucesso dos Mutantes sem a Ritinha, lançada em 1972.

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0: A gente acabou de ouvir duas faixas que mostram bem a irreverência dos Mutantes nos anos 70. Meu refrigerador não funciona e posso perder minha mãe, desde que eu tenha o rock and roll. Olha só os títulos, já dá pra sentir o humor e a ousadia que eram marca registrada da banda.
1: E pra fechar nossa esquina de hoje, a gente precisa falar de um momento emocionante. A reunião histórica dos Mutantes depois de tantos anos separados. Em 2006, Sérgio Dias e Arnaldo Batista voltaram a dividir o palco, com Dinho Leme na bateria e Zélia Duncan nos vocais. O reencontro aconteceu em Londres e foi como se a Tropicália ganhasse vida de novo diante de uma plateia internacional.
0: Foi um show que trouxe de volta clássicos como Panis et Circenses, Ando Meio Desligado e, claro, A Minha Menina. O público vibrou com aquela mistura de psicodelia e brasilidade que só os Mutantes sabiam fazer. E o mais bonito é que eles mostraram que a ousadia não envelhece. Mesmo décadas depois, a energia estava lá.
1: A banda voltou a gravar, lançando discos lá em 2009 e 2013. E mais recentemente, em 2020, eles surpreenderam com o álbum ZZYZX, mostrando que a criatividade continua pulsando e que os Mutantes seguem vivos na cena musical, sempre reinventando sua sonoridade.
0: Ou seja, dos anos 60 até os anos 2000 e além, eles atravessaram gerações e se reinventaram sem perder a essência. Os Mutantes são mais que uma banda, são um símbolo da liberdade criativa que a música brasileira sempre carregou.
1: E é nesse espírito que a gente encerra o programa de hoje, porque se tem uma coisa que os Mutantes ensinaram é que a música nunca para de se reinventar e inventar de novo. A nossa esquina segue aberta para celebrar essa história que é feita de tradição, poesia e diversidade musical.
0: E a gente celebra os Mutantes também com suas músicas mais recentes, trazendo esse trio cheio de energia. Amortecedor, Querida Querida e Anagrama, que marcaram a volta criativa da banda lá em 2009.
1: E, para mostrar que a ousadia deles não envelhece, vale lembrar do ZZYZX, reafirmando que os Mutantes seguem vivos e reinventando a música brasileira até hoje. Você confere todas essas músicas agora!

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0: chegamos ao fim dessa noite de domingo, embalados por grandes canções e histórias. Dos clássicos dos Mutantes até os sons mais recentes, ficou claro que a ousadia deles continua viva e muito pulsante.
1: Uma viagem que mostrou como a música brasileira se reinventa sem perder a essência. Mas por hoje é só. Boa noite, Rafa. Boa noite, ouvinte. E até a próxima.
0: Um beijo enorme pra você, JP, e pra todos os ouvintes. Até semana que vem.

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3: Boa noite para você ligado na 93 FM, a Rádio Que Show. Estamos chegando com o nosso Coach Rock aqui na sua 93.
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3: Alô, rapaziada ligada no rock, boa noite para vocês. Estamos chegando com mais um Coach Rock. Meu amigo Washington Lima, Metal Boy. Muito som legal, melhor do rock, do heavy metal, melhor do metal pra você. Aqui na 93 FM, a Rádio Que Show. Tem pra você também, tem um quadro especial hoje. Daqui a pouquinho a gente fala, né, Washington? Tudo isso e muito mais nessa noturna legal de domingo. Você ligado na 93 FM, ligado no Cult Rock. A primeira de hoje vem com Evanescence na programação top da região. Tá ligado na 93, tá ligado no Cult Rock.

0: E agora quem está chegando no pedaço é o Washington Lima, grande Washington Lima, trazendo as notícias do rock, as notícias do mundo do metal pra gente. Seja muito bem-vindo, boa noite, Washington.
1: Uma excelente noite pra você, Marcelo Santana. Vamos com as notícias do mundo do rock e do metal. E o Slipknot lançou Arsenal, sua primeira música inédita há quase 3 anos. A faixa marca a estreia de Eloy Casagrande em estúdio com a banda e também aparece sobre o novo selo da Sick Records. Porém, Jim Root confirmou que a música não estará no próximo álbum e explicou que ela foi finalizada rapidamente apenas para ser lançado como um single isolado. O guitarrista também afirmou que Arsenal não apresenta necessariamente o som do próximo disco. E o Halloween está bem adiantado na produção do seu sucessor, Giants and Monsters, lançado no ano passado. Kay Hansen revelou que cerca de 80% do novo álbum já está concluído e algumas faixas já foram mixadas. Vocalista Michael Christ ainda foi mais otimista e confirmou que aproximadamente 90% do material já está estruturado. E o Nirvana será homenageado no MTV Video Music Awards 2026 com o Video Vanguard Award, um dos principais prêmios da cerimônia. O reconhecimento destaca a influência da banda nos videoclipes e na cultura grunge, com trabalhos marcantes como Smells Like Teen Spirit, Comes As You Are and Heart-Shaped Box. A banda já havia conquistado o troféu da VMA em 1992 e 93, e Dave Grohl recebeu o último prêmio do grupo em 1994, meses após a morte de Kurt Cobain.

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18: E agora quem pinta na programação do nosso Cult Rock sempre é tradição. Metal Boy. Chegou a hora do metal com o Metal Boy. Hoje com o clássico do rock and roll. Vamos lá, é contigo, Metal Boy.
19: Boa noite, Washington, Marcelo Santana e ouvintes do Cult Rock na 93 FM. Vocês estão na hora do metal. O Metal Boy, bora falar de Iron Maiden. Por acaso vocês sabem a história de Tears of a Clown? A música é uma homenagem ao ator Robin Williams e utiliza da metáfora das lágrimas de um palhaço para demonstrar a dor e o sofrimento oculto de uma pessoa que em frente às câmeras faz todos rirem.

0: E para mais conteúdos de rock e metal, é só seguir o Metal Boy no TikTok, YouTube e Instagram. É só digitar @metalboyofc que vai ser o primeiro a aparecer.
1: Valeu, obrigadão! Grande Otávio Metal Boy com esse sonsaço para você aqui no Cult Rock. Seguimos com o melhor do rock para você.
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